isso não há cá nenhuma, nem aqui, nem parte nenhuma em Portugal. Eu não digo cá na nação mesmo. Cá em Ilhocortês, isto não há cá nenhum para mim. A trabalhar.